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3: 10 e 7.
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1: 11:14.
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2: 11:49.

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0: 1 e 2.
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1: 12 e 11.

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1: 2:51.
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0: 12:59.
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1: 3:49.

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0: Nossa Senhora! EG! Boa noite, Goiânia! 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

0: 4h52.
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1: Outra música da Travessária, a fronteira com Pedro Benzer Estrada, é a Porca Paraguaia, a galopeira, minha gente.

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5: 5:33.
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Obrigado, Senhor, por mais um novo dia. Com a luz deste novo dia, te peço, Senhor, que na tua bondade me dê de volta riquezas e esperanças no meu alto acumuladas. Tudo que tenho, Senhor, é o dom das horas desse frágil amanhecer. Eu faço, Senhor, desse hoje que me oferece a minha própria oferenda, levada nas águas do meu custoso navegar e no espaço do meu mais alto voo. Alô, ouvintes, a paz de Deus e Nossa Senhora Aparecida esteja em todos os lados. Está começando pela minha, pela nossa Alcance FM 104.9, mais um programa Manhã Sertaneja. Parabéns a todos vocês. A Nilce Oriente de hoje, que Deus a você paz, saúde e muitas felicidades. Se ligado comigo, grande abraço e um bom dia. Bom dia para você, minha amiga dona de casa, meu amigo padeiro, rotineiro, cabeleiro, onde quer que você esteja, receba o nosso abraço, você que está ligadinho com a gente por todo o Brasil, na sintonia com a gente. Agradecemos o carinho e a sintonia. Tamo junto para mais uma semana. É isso aí, vamos juntinho, levando o melhor para você do sertanejo, né? Dando um bom dia especial ao pessoal pelo WhatsApp aqui, que já deram um bom dia pra gente, ó. Pessoal acorda cedinho, já tá todo mundo pareado no telefone aí, dando aquele bom dia. Bom dia Aparecida, mas o Maurício, a Madalena, irmã do Januário, também o Ivaí de Diomédio, o Bastião, bem-vindo, dona Helena, o senhor Jorge Moreira, a Elisângela Leandro, também a Isaura, né, o doutor

0: Hora certinha para você, 5h40, 5h40, Alcance FM 104.9, a mais ouvida, programa Manhã Sertanejo com você. Nós vamos junto, claro, até as 7 com você, né, Vandermelho? Você que tá ligado, bom dia, um parabéns especial para você, tá hoje dia 14, é seu aniversário hoje? Parabéns pra você, tá aí completando mais um ano de vida, tá bom? Deus abençoe a todos, vamos juntinho, semana aí começando. E dando um bom dia especial ao pessoal que tá aí ligado pelo WhatsApp. Já deram um bom dia pra nós aqui, o meu amigo Zezé. Fala, Zezé, bom dia, meu filho. Ó, pisou no
1: pescoço. Ixi, lá, lá. Deus é Ferreira que eu. Bom também, né? Toca pra nós aí, Xão. Aqui é meu lugar.
0: Olha.
1: Que é bom também, né?
0: Bom também.
1: Toca pra mim, pra mulher, pra você, pra sua flor, eu. Zezé,
0: oh, Cátia. Olha o tal que arrebenta o acerca.
1: O seu... Pra Capacia também, mãe do Fabiano, xixi,
0: alô,
1: filha, que é bom também.
0: Guarapari,
1: vamos começar a semana, meu pai de Deus, xixi, que é bom também, né? Fica com Deus aí, meu garoto.
0: Amém, Zezé, os galos já ligou o telefone pisando no pescoço do galo pra dar com o pau lá. Nossa, mãe do céu. Alô, Zezé, abração, você que tá ligado com a gente, sempre manda dar aquele bom dia especial, que alegria de sempre, né, meu? Agradecer sempre a Deus pela a presença, né, que a gente acorda cedinho, já dá aquele bom dia, sai caminhando da cama, isso é uma beleza. Tem gente que não consegue fazer isso mais, infelizmente, né? Mas somos. Nós temos que estar sempre agradecendo a Deus, não é verdade? Vamos então, Zezé, eu vou tocar é depois para você o meu lugar aqui, mas já tá aqui no jeito, aquela que você gosta. Quero que nós passa a guiar na cacunda dos bois, dá aquele berrado e nós segue a viagem. Vamos lá, meu filho! Opa! Amor de carreiro! 5h41, bora com nós!

Ratatouille, meu Deus do céu. Ai, ai, ai. Chique demais, vamos juntinho, claro, até às 7, tá chegando mais, e o homem dele, Marciano Canta, pra Ana Lúcia Tia Rosa. Ana Lúcia, abração pra Ana Lúcia, o Celso Daniel e a família toda ligada, o Claudinho Mazatida, o Lelete, ó, Lelete, já acorda cedo, Lelete, já tá movimentando bem pro serviço, já acorda cedinho, já tá movimentando o dia aí, o Lelete da Tia Rosa, também o Lessim, né, todo mundo, Adilson, Brandão, Brandão, o homem da Interlar, ligado com a gente também, o Adilson, né, isso, acorda cedinho também, já tá aí na sintonia da 104. Abração a todos que acompanham a programação com a gente. Agradecemos o carinho, tá bom? Alô pra a dona Maria José Maciel. Ô, dona Maria José, abração pra ela. A mãe da Lúcia, né? Mas a Geralda. Alôzão especial, mãe da Lúcia, mas a Luísa, né? O Valdir. Abração pra senhora, viu? Tudo de bom pra senhora. Abração, viu? A dona Regina, mas o seu Ministério também do Bastião Leite, né? Tá ligado com nós também. Todo o pessoal que tá ligado na 104, agradecemos o carinho de vocês, tá bom? Tamo junto, claro. Alô pro Jorge Grupo e pra esposa. Ô Jorge, um abraço pra você também. Ligado com a gente. Todos, o Serginho, o Jaci, mas a Maria também tá escutando. Abraço pra vocês, tá? Chega pra nós. João Mineiro e Marciano cantando, tá? Quem gosta também? O Marcos da Dilamar. Ele deve estar ligado. Acorda cedo do Marquinhos da. Ô Marcão, um abração pro Marcão do Dilamar. Eu gosto muito dele, gente. Finíssima. Abraço pra você, meu querido. João Nele Marciano Canta, do Marci Franco, o Milagre da Flecha. Eita, que chique, ué.

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1: 5:51.
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4: Isso, juntinho nós vamos, claro. Confirmando a hora, 5:51. E parabéns pro Nélio Cancela. Ô Nélio, maçã, Nélio Cancela. Completando mais um ano de vida. Alô, carinhoso da esposa Elci, né? Os irmãos, familiares, todos mandando bem com carinho, toda a comunidade beija-flor. O Nélio é diferenciado. Nélio, parabéns pra você, meu Deus abençoe você. Tá sempre um forró com a gente aí, né? Isso é importante. Alôzão especial pra ele, as filhas, os netos, né? Pra ele com muito carinho. Parabéns, né? Deus abençoe você aí muito, muito, muito. Tá bom, querido? Alô, carinhoso do Saulinho, também da família do Saulinho inteira, né? O Zé Rubi, o Adriano Donato, todos mandando pro Nélio aí um abração, né? Parabéns pra você, viu, Nélio? Deus abençoe você, tá bom, querido? E quem tá ouvindo nós também na Pindaíba, é aí também, tá quem tá na Pindaíba também, tá o homem do agro, né? É o Wagner e a Janderli. Bom dia, Janderli. Deixa eu ver se ela vai sair a voz daqui, ela fala baixinho, né? Bom dia, Janderli.
5: Oi, pessoal, bom dia, sabe, da Pindaíba.
4: Vander!
5: Prestei uma música, prestei pelo Wagner. Prestei pelo Wagner, na seta, no suco, na final, as colegas da Pindaíba.
4: Falou, Janerli, na Pindaíba, a esposa do Wagner, né? O homem do Wagner. Ele é do agro e da civil, trabalha na construção civil e trabalha no agro. Também tem criação de gado, ele é pra frente demais, Wagner. Parabéns pra ele aí. Alô pro Celinho, minha parecida. E toda a família ligada. O homem do queijo aí também, o Celinho. Ô, Celinho, tem um queijo bom, meu filho. Custoso com aquele tanto queijinho deles lá. Que eles fabricam lá na. Tem fábrica de queijo, graças a Deus. A empresa aí crescendo. Abração pra vocês, tá? Deus abençoe o dia de vocês aí com muita luz. E claro, um alô pro Alceu Cassange. Esse aí não perde programa. Tá sempre ligado, já fez o almoço dele lá. Ele almoça cedinho. Vamos almoçar? Isso é hora de almoçar. Ele manda pro Zezé, ó. Zezé, aí Zezé, ó. O homem já tá comendo, Zezé. Nossa, mãe do céu. Ele almoça, ele alimenta 4-5 vezes por dia. Aí, é bruto, né? Isso. Toma, bebe uma tintazinha também pra poder rebater, né? Isso. Um abraço pra vocês aí. Então, Salim, daqui a pouquinho sai a Valéria. Valéria Barra vai tocar já já. Eu fico evitando tocar, porque o meu coração é fraco. Mas de vez em quando eu gosto de tocar ela aqui também. Né? A Valéria Barra é diferenciada. Isso. Chega pra nós aqui. Pião Carreiro e Silvano. Os diplomatas da música sertaneja. Pião Carreiro e Silvano cantam. Meu lugar. Eu já sei o do Zezé lá. O meu é aqui, né, Zezé? Isso. É nós aqui. É nós por aqui, meu filho. Ó. Eita moda, Chico, vai pro Cleber do Beija-Flor, o Dair Gonçalves, né? O Pedro Mazalemi, o Toninho Moreira, mais a Gracinha. Opa, abraço pra vocês aí. Eita, Chico, tratando das criações, já movimentando o dia aí, porque o dia começa já com gosto de gás, né? Olha! Aí, ó! Aí sim, ó! Cinco e 54. Vamos com nós? Puxa aí com a gente, ó!

Bora Celta pra você, 5h58. Vamos agora pro nosso momento especial, né? Pedindo a Deus, com força, a reflexão nossa importante das manhãs aqui. Você que tá aí sempre com a gente, agradecemos o carinho. Oremos juntos, né? Pra mais um dia de bênção, mais uma semana que tá começando aí, tá bom? Vamos nós pedir a Deus mais um dia de bênção, né? E agradecer pelo que a gente passou semana passada, graças a Deus. Varamos do outro lado cada semana, já tá bom demais, não tá? Eu também acredito. Pois então, oremos a Deus.

0: Bom dia, meu Deus. Antes que eu comece esse dia e me concentre na correria de mais uma jornada de trabalho, eu quero falar com o Senhor. Dentro de mim existe uma gratidão imensa, porque eu tenho meu ganha-pão, enquanto tantas pessoas sofrem desesperadas com desemprego e a fome. Muitas vezes chego em casa e eu sinto meu corpo cansado. Mas até pelo cansaço eu lhe agradeço. Perdoe-me quando eu faço pressas e não digo uma só palavra, deixando às vezes fazer a minha oração. Conceda-me, Senhor, aprender com as pessoas que trabalham comigo, ainda que elas não demonstrem vontade de me ensinar. Permita-me amá-las, ainda que elas não estejam abertas ao amor, e derrame o seu meu ambiente de trabalho a sua paz e a sua misericórdia, para que todos sintam a sua presença. Não permita jamais que eu me acomode no mesmo lugar. Quero crescer com dignidade e respeito, cumprir os meus afazeres com dedicação e preocupação com o próximo. Dê-me coragem para prosseguir, esperança para continuar sonhando, e a certeza de que, através do meu trabalho, poderei fazer que ao menos um pedacinho do mundo se transforme no melhor lugar para se viver, e que assim seja.
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0: Pai nosso que estais no céu, santificado seja o vosso nome. Venha a nós o vosso reino, seja feita a vossa vontade, assim na terra como no céu. O pão nosso de cada dia nos dai hoje. Perdoai as nossas ofensas, assim como nós perdoamos a quem nos tenha ofendido. Não nos deixeis cair em tentação, livrai-nos do mal. Ave Maria, cheia de graça, o Senhor é convosco. Bendita sois vós entre as mulheres e bendito o fruto do vosso ventre, Jesus. Santa Maria, Mãe de Deus, rogai por nós, pecadores, agora e na hora da nossa morte. Amém.

0: Que o Deus Pai Todo-Poderoso, que a nossa Mãe Santíssima nos abençoe para que tenhamos um ótimo dia. Abençoa todos vocês, você no trabalho, você, minha amiga dona de casa, meu amigo padeiro, caminhoneiro, rotineiro, você que está sempre aí na luta, no dia a dia, né? Já que o seu radinho ligado aí ao som da 104, agradecemos o carinho e a presença de cada um de vocês aqui na audiência. Abraço, obrigado pelo carinho. Um parabéns especial aqui pro meu amigo, o Nélio Cancela. É isso, abração especial para ele aí, dos familiares, dos irmãos, a esposa, Nelci, os filhos, netos, né? Mandando para ele com muito carinho, né? Nélio Cancela, Deus abençoe você, saúde, muita saúde para você, tá bom, querido? Sempre firme no forró aí, filho. Dança um forró, meu filho, é treinado no trem. Isso, falando em dançar forró, é domingo tem para nós, viu? Vocês tocam para cá, lá não tem o Novo Horizonte, no bairro Novo Horizonte? Pois vai ter um forró lá para nós. Então vamos trazer o menino de Rio Pomba, que toca sanfona também, reitada, né? O Lucas vai vir ajudar a gente também. Vamos estar marcando presença na festa da primavera no domingo, promovida aí pela Secretaria de Cultura da Prefeitura Municipal do Tocantins. Vamos convidar para participar. Nós fica feliz demais quando chama, nós fica alegre demais, é muito bom quando nós vamos cantar para vocês. Nós ficamos felizes, viu? Nós queríamos ver você lá, viu? Toca para lá para você ver nós domingo. Vai ser um show e tanto não trazer o Lucas, né? E fazer aquele forró gostoso lá e cantar uns modão também. Eu já volto com vocês. Espera só um tantinho pro café, tá bom? Eu tô voltando já, tá?
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13: 6 e 6.
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0: Vamos nós, até as 7h da pasta, vamos aqui, você ligado, bom dia, contando com o apoio do Bar Vim de Ver, aquela comidinha saborosa de segunda a sábado no cardápio variado, filho, não pergunte se tem, já peça, Bar Vim de Ver, para se usar ao lado do Mercado Oliveira, filho, pertinho de você aí no centro da cidade. 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Não é preciso muito de vocês. Não larga nós, não. Nós anuncia vocês, mas não é preciso um cantinho que vocês pagam, não ajuda nós muito aqui para manter as contas da rádio em dia, tá bom? 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Abração pro Vitão, pra Rivna, família ligada com a gente. Que legal. Obrigado pelo apoio também, Vitão. Obrigado, meu filho. Muito nos ajuda aqui, tá? 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Bora com nós. 6:12, 104.9. A mais ouvida. Juntos nós vamos até as 7, levando o melhor pra você da música. Que legal. Muito bom. Parabéns especial aqui pra o meu amigo Nélio Castelo, que tá aniversariando hoje. E ele gosta de uma moda. Pode, ô Nélio, se você quiser dançar, já tá levantando, já tomou café? Se você quiser dançar com o Nelson, pô, eu vou tocar isso aqui pra vocês dois dançar aí, ó. Eita, que chique, né? É muito bom, né? E a chuvinha caindo, e de boa, tranquila, ó. Olha que chique, ó. Bora pra nós? As águas do São Francisco estavam por cima da ponte, esse foi o motivo que eu não pude atravessar. Mas esse eu achei foi bom, fui obrigado a voltar pra casa do meu amor e passei a noite por lá. Eita! Aí vai pro meu amigo João Campista, lá em Volta Redonda. Ô, Joãozinho, que bonita sua família. Parabéns pela sua família. Que bonita família. Uma menina bonita, uns meninos bonitos. E a filha dele já vai formar no final do ano, fisioterapeuta. Que bênção, meu filho. Deus abençoe você, viu? Isso, a luta é premiada mesmo, assim. Deus sempre premia quem luta. Final das contas, você que recebe o seu prêmio. O seu prêmio maior é a sua família. Parabéns pra sua família, o seu aí, os meninos tá sempre aí juntinho, né? E a família é um bacana. Os meninos criados sempre firme na luta, aprendendo os princípios, o bom da vida. Né, meu filho? Eu abençoo muito vocês, tá? João, vai com Deus, bom trabalho pra você, meu filho. Tá chovendo aí? Aqui também tornou um bocado de manhã. Olha! Arrocha nós aí, meu filho! Ai, ai, ai, ai, ai! Aí, Nélio, ó.

0: Hora certinha pra você. 5 não, 6:16, 6 horas 16 minutos, Alcance FM, juntinho com você. Nós vamos até as 7, levando melhor você que tá ligado. Bom dia pra Edivane, em Araxá, Minas Gerais, ligado com nós. A Michelle também tinha mandado daqui a pouco tocar a música, ela pediu também. O Eduardo tá em algum lugar. Bom dia, Eduardo. Ligado com a gente, Eduardo também. Bom dia, Eduardo. Pera um bocadinho, show. Paralisar a música, não tem como soltar o óbvio, porque é tudo um canal só, né? Então. Isso, pera um bocadinho. Agora deu, pera um bocadinho, deixa eu alinhar de novo aqui. É que nós ficamos perdendo a ponta do cipó, a chama aqui, ó. Olha, bom dia, Eduardo.
1: Fala, Chachel, bom dia, bom dia, bom dia.
0: Tudo bom? Dia, então bom.
1: Beleza, beleza? Traz pro cá, hein, comendo o pão que você mandou, hein, tá salvando a pata, hein.
0: Olha.
1: Eu caí.
0: O senhor tá aqui, cara. Você tem uma cesta pra semana inteira.
1: Nós em busca do Rio Grande do Sul aqui.
0: Ai, com Deus, meu filho.
1: Alô.
0: Alô, vai com Deus.
1: Boa semana a todos aí. Forte abraço, vamos que vamos.
0: Acelera com nós aí. Um alô pro Roberto Martins. Bom dia, Roberto.
2: Bom dia, Xuxa.
0: É, tem dia que tá com mais pelo amor. Aí, ó, pra ele aí.
2: Você não deu gostando de mais, não.
0: Ô, meu filho, fala o bairro, não, Roberto. Pelo amor de Deus.
2: Tem gente com. De um dia você passa pra outro. É uma coisa. Vou mandar pra você, bom dia. Vou mandar bom dia pra você, Manu. Você tá muito.
0: Aí, tá pelado. Tá vendo que fala que você quer é bravo? Você não acredita, ó. Ô, Roberto, bom dia, meu filho. Nossa senhora, você é bravo demais. Abração, seu meu. Deus abençoe o seu dia, manda Denise aí, Brunel, tá bom? Ei, Roberto, não é todo dia que a gente coloca o áudio, não, Roberto, tem áudio que a gente não coloca aqui. Todo mundo manda áudio aqui, a gente não coloca colocar todos, não. Se colocar todo dia, às vezes os outros acham que tá ficando batido, entendeu? Nós selecionamos aqui, mas tá bom, obrigado pelo seu carinho, tá bom? Abração a você, tá? Bom dia. Um dia abençoado pra você. Isso, é bom, mas é brabo. As pessoas de qualidade, mas aí tem ótima qualidade, com certeza. Mas é brabo, ele chama a atenção da gente, o danado no ar aqui, ele bota o áudio, que talvez eu vou. É muito bom, você tá ficando é doido. Bom dia pra você, meu filho, sabe que nós te amamos, tá bom, Roberto? Abraçando você, meu filho, tá ligado com nós aí na grama, ele é doido com a rádio, ele gosta muito do programa. Obrigado, viu, meu filho, bom dia pra você e pra sua família, tá? Obrigado aí pela sintonia. Chegando pra nós! Isso, a Gina Engenharia, eu vou beber veneno porque ela não me quer. Eu vou beber veneno, cerveja com café. Cerveja eu bebo à noite, café de manhã cedo. Os dois ao mesmo tempo, Deus me livre, eu tenho medo. Opa! 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

0: Olá, Selma, pra você. Certinha, 6h23. 6 horas 23 minutos. Alcance FM, juntinho com você. Nós vamos, claro, até às 7 com você. Levando pra você que tá ligado. Um abração, parabéns especial. Você que tá aniversário de ontem, parabéns aqui pro Nélio Cancela, que tá completando mais um de vida hoje, lá no Santa Isabel. Vai um bom dia especial pra Michele, mas a Maria Valentinha tá ouvindo a gente lá no ginásio, né? Manda pra todos os ouvintes. Pra família. Deixa eu ver aqui, cadê? Que ela mandou. Ela mandou aqui, ó. Mandou aqui, ó. Isso. Cadê a Michele aqui? Cadê ela? Ô, Jesus. Tá aqui, ó. Um bom dia pra mãe Fátima, pros irmãos, né? Pros sobrinhos, pra cunhada Tânia, no bairro Bom Clima, e pros filhos também, né? E pra todos ouvindo. Obrigado. Michele, ia mandar pra alguém de Tocantins também. Vai vendo aí. Abração, ligado. Chega pra nós, então. Rio Negro e Solimões.
1: Rico com um charuto de avan.
0: Fivela com fivela. Que é, como diz o Zezé, que é bom também. Né, Zezé? Aí, ó. E domingo tem pra nós, hein? Lá no bairro Novo Horizonte. Tem Xexé Ronaldinho na festa da primavera lá, viu? E vamos fazer um forró bacana lá pra vocês. Toca pra lá domingo, meu filho. Olha! Rio Negro e Solimões. Fivela com

0: Hora certinha pra você. 6:20 e 604.9, ouvinte distante ouvindo a gente. Aonde? Lá no cantinho de Minas Gerais, em Araxá. Ô, Edivane, abração, meu querido. Bom dia pra você. Um dia abençoado pra você. Uma semana cheia de paz e alegria e prosperidade no seu trabalho. Tá bom, querida? Quem tá ouvindo nós em São Miguel, em São Paulo, né? São Miguel Paulista, o Januário, que não perde o programa aí do Manhã Sueli, né? O Zé Antônio Barbosa. O meu amigo Adilson André tá ouvindo nós também. Legal. Muito bom. Chega pra nós. Já tá aqui no preto? Espera aí. Deixa eu ver se tá alinhada aqui. Tá alinhada. Isso. Essa vai pro Roberto Martins, que ele sempre, caramba, que eu esqueço. Eu falo o nome todo dia, mas às vezes tem uma que não tá escutando, né? E ele gosta de falar quando ele tá escutando. Aí, Roberto, ó. Milionário Zé Rico canta. Quem disse que eu esqueci? Essa é você que eu esqueci, tá bom? Olha certinho. Olha, Edivan, é pra você também, Edivan. Aí, ó. Legal. 6:27. Vamos com nós? O melhor passa sempre por aí. Embarca aí com a gente, filho. Vamos nós. Curtir o melhor da música. Eles. Incomparáveis, Milionários e Rico.
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0: Fala, Santinha, 6:30, 104.9, a mais ouvida. Juntos nós vamos, claro, até as 7 com você. Lembrando melhor, você que tá ligado, abração. O Rolildão tá no Rio de Janeiro, dando bom dia pra nós também aqui, pera um gadinho. Fala, Rolildo, esse é fã número 1 da rádio, ó.
1: Oi, Chechel. O Roberto Martins tá com ciúme, que ele tá mandando áudio no ar, não.
0: Fica bravo.
1: Eu vou ficar bravo também.
0: Fica bravo, tem dia que não põe o áudio, não, porque ele não conta, né? Paga, mas a gente sabe como é que funciona. Fala, Roberto, aí, ó, Rodildo, ó. Um com ciúme do outro aí, ó. Que legal.
1: O seu áudio vai chegar.
0: Aí, fala, Roberto, abração, meu amigo, bom dia. Obrigado com a gente, é muito bom isso aqui, você tá ficando doido. Isso, a gente brinca aqui, a gente sabe que tem que brincadeira, né? Um abração carinhoso pra vocês, tá? Estão aí preparando aí pro trabalho, né? E começar o dia ao som da 104 pra nós aqui, o presente maior é nosso, que, com a sua audiência aqui. Aqui quem manda são vocês. A ver, não dá conta de colocar, que não, realmente não dá conta, mas tem uns compromissos aqui, mas tá bom. Volto já, tem pipa pra um café?
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27: 6h37.
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seu meu filho, vão de leve. 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

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Isso, 6h43, 104.9, a mais ouvida, já tem gente no ponto pra cantar pra nós, doidinho pra cantar. Fala que sou eu, não, mas não sou eu que vai cantar, quem vai cantar? O César e o Paulinho vai cantar pra todos vocês, pros aniversariantes de hoje. Você também faz hoje? Sabe quem faz hoje também? O Nélio Cancela, tá aceitando presente, pode mandar pra ele em Santa Isabel, tá bom? Isso, pode levar pra ele lá. Nélio Cancela hoje completa mais um ano de vida, alô, querido da esposa Nelcia, as filhas, né? Familiares, todos mandam aí com muito carinho, os irmãos aí. Todos mandam pra ele. Chique, né? Chega pra nós, César e Paulinho, fala que sou eu, meu teio. Bom dia!

Hora certinha pra você, 7h46, falando de trás pra frente, não pode, né? 6h47, Alcance FM, tocando com você agora de ouvindo, vamos junto, claro, até as 7 com você, vamos botar pra cima com um modão aqui, ó, Milionários da Rio canta, Canarinho do Peito Amarelo. Opa, quebra tudo, Milionários da Rio. Falou pra Vá de Ventral, bom dia pro Vavá, pra Sirlene, né? Vai pro Saulinho, do Nicolau, vai pro Nicolau, assiste o Gael, vai pro Nicolau, ó Nicolau, aí Nicolau, ó.

hora certa pra você, 6h50, 6h50, Alcance FM. Juntinho nós vamos, claro, até as 7 com você. Você que tá ligado, bom dia. Vem chegando pra nós. Mais uma moda bonita aqui pra nós. Pera aí, deixa eu alinhar aqui, pera aí. Isso aqui, ó.

O Nélio Cancela vai pra ele aqui, ó. Nelson mandando pra ele, ó. Opa! Nosso amor é ouro. Um abraço a você, ligado. Bom dia pra minha fruta, já tá indo pro trabalho. Um abração aí, começando o dia aí, ao som da 104, na Paralinha do Chechel. Vamos com nós? Aí, ó.

Bora surginha pra você, 6:54. A penúltima. Passamos aqui, vai passar o último agora, vai pro Nélio, cancele pra todos vocês, ó. Vamos firme, meu filho. Segura na mão de Deus, que só Ele pode, só Ele é maior, né? Vamos com fé pra mais uma semana de trabalho. Você tá começando sua semana só na série 4. Uma semana abençoada pra você, tá bom? Segura na mão de Deus e vamos com fé, porque com fé funciona. Aí, ó. Amanhã eu tô de volta, fica com Deus, tá? Ótimo dia, daqui a pouquinho, logo após o horário político, o Marangon volta com vocês, tá? Essa é pra fechar.

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9: 6h59.
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0: 7:30.
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5: Bom dia Tocantins, Minas, bom dia Brasil. E onde quer que você esteja curtindo a nossa programação, um ótimo dia pra você. Eu sou Raimundo Marangon, chegando por aqui nas ondas da melhor 104,9 Rádio Alcance FM. E vamos juntos até às 11 da manhã com música e informação de qualidade no seu rádio. E abrindo Bom Dia Cidade, Gotas de Sabedoria. Hoje fala sobre a vida apressada. Logo depois, tem o melhor da música nacional no Coisas do Brasil até às 8. E ainda no programa de hoje tem horóscopo, previsão do tempo, túnel do tempo, minuto da saúde, hoje falando sobre Monjaro. Logo depois tem a sua participação na parada do ouvinte e na sequência muita música até às 11 da manhã. Lembrando, as ocorrências policiais retornam no mês de outubro, logo após as eleições. E você está fazendo aniversário hoje, nesta segunda-feira, hoje dia 14 de setembro de 2026. Então tudo de bom, saúde, muita paz, felicidades e muitos anos de vida é o que deseja toda a família Alcance FM. E você de qualquer ponto da cidade, comunidades rurais, em casa, no trabalho, onde quer que você esteja, com o radinho ligado no Alcance no 104.9. Tá aí também pelas ruas da cidade, me dando uma carona, curtindo a nossa programação ou me acompanha pela internet no alcancefm.com, Radiosnet, Radiobox, pelo aplicativo da Rádio Alcance e também pela Alexa. Obrigado pela companhia, pela sintonia e audiência e vamos juntos até às 11. Tá no ar a partir de agora com o apoio do Açougue Esperança o nosso Bom Dia Cidade de hoje. E você, tem um ótimo dia, continue na minha companhia e seja muito, mas muito bem-vindo mesmo à nossa programação.
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6: Caros ouvintes, hoje falaremos sobre a vida apressada. A única recompensa que receberemos por passar o mais rápido possível pela vida é chegar primeiro à morte. A velocidade é formidável quando estamos disputando uma corrida ou sendo perseguidos por um agressor. Mas é realmente necessário sermos os mais rápidos enquanto vivemos a nossa vida? Para algumas pessoas, a vida é uma corrida para o alto, uma competição por uma posição, dinheiro ou poder, um esforço para ser bem-sucedido ou concluir as coisas. Mas não existem troféus no final da corrida da vida, porque, na verdade, só podemos competir com nós mesmos. Se sentirmos que a vida é uma corrida, precisamos nos perguntar de que serve ficarmos bem à frente dos outros. Um sábio certa vez comentou: "Deus é lento, mas nunca está atrasado." Você sente que está passando apressado pela vida? Você acha que precisa ser mais rápido e melhor do que todo mundo? Você é consumido pelo seu trabalho e por prazos finais? Talvez tenha chegado a hora e o momento de você parar e reestudar suas prioridades e sua vida. Peça a Deus que o ajude a ter discernimento sobre o motivo que o leva a correr pela vida. Peça-lhe que ajuste seu ritmo para que você tenha tempo para viver de verdade. Evite participar de uma corrida contra o tempo. É mais seguro caminhar lenta e descontraidamente pela vida.
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5: Vamos lá então, agora 7h34, abrindo super bem o nosso Coisas do Brasil desta segunda-feira. A gente traz Roupa Nova, Amo em Silêncio.

0: E aí, a gente finalizou o nosso Coisas do Brasil de hoje com Marcos Sabino Reluz. Coisas do Brasil fica por aqui, retorna amanhã a partir das 7 da manhã, abrindo o nosso Bom Dia Cidade. Agora tem Alcance News, na parceria da Alcance FM e agência Rádio Web. 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
1: 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Segunda-feira, 14 de setembro de 2026. Este é o Giro de Notícias. Eu sou Norberto Notari e você acompanha os destaques do momento. O ex-presidente José Sarney foi internado neste domingo em um hospital de São Luís, no Maranhão, após apresentar um quadro de pneumonia. De acordo com um boletim médico divulgado pelo estabelecimento de saúde, o político de 96 anos encontra-se em condição clínica estável. Ainda não há previsão de alta. A Polícia Federal informou ao presidente do Supremo Tribunal Federal neste domingo que tem plenas condições técnicas para produzir e enviar uma cópia idêntica dos dados extraídos do celular do ex-banqueiro Daniel Vorcaro a todos os gabinetes de ministros que solicitaram o material. A manifestação atende uma determinação de Edson Fachin. Em nota, a PF esclareceu que o aparelho e a extração original permanecem guardados em suas dependências e nunca saíram da instituição. Os bombeiros encontraram neste domingo o corpo de uma menina de 7 anos que estava desaparecida desde o desabamento de um prédio em construção sobre uma casa no bairro da Penha, zona leste de São Paulo. O acidente aconteceu na madrugada do último sábado. Segundo a corporação, 8 pessoas que estavam no imóvel foram atingidas pelos escombros. 6 delas morreram. O presidente da Câmara dos Representantes dos Estados Unidos afirmou neste domingo que vai tentar viabilizar a proposta de Donald Trump de pagar $5,000 a cada americano adulto. Segundo Mike Johnson, a medida precisará ser aprovada pelo Congresso. O presidente dos Estados Unidos prometeu os pagamentos caso os republicanos mantenham o controle da Câmara e do Senado após as eleições de meio de mandato em novembro. A cerimônia da principal premiação da televisão marca a noite desta segunda nos Estados Unidos. O Emmy 2026 será transmitido no Brasil às 9 da noite pela TNT e pela HBO Max. A série com o maior número de indicações é The Pitt, que deve ser um dos destaques da noite. O Flamengo venceu o Corinthians em casa por 2-1 e está na liderança do Brasileirão. O Brunegro abriu o placar com o Lucas Paquetá, mas sofreu um empate com o Guinegão. Bruno Henrique decretou a vitória do time carioca. No outro jogo, de domingo, Mirassol e Vitória empataram por 2-2. O Giro de Notícias é uma produção da agência Rádio Web. Texto e apresentação, Norberto Notari.

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1: Olha, bom dia, vamos lá então, agora 8h05, entrando na segunda hora do Bom Dia Cidade. Desta segunda-feira a gente traz Ferrugem e Sorriso Maroto, Apaguei Pra Todos. Logo depois tem Anitta e Alceu Valença, Não Me Cutuca, e o primeiro bloco do horóscopo de hoje.

0: E vamos lá então, agora 8h11, começando o horóscopo desta segunda-feira, hoje, dia 14 de setembro de 2026. Signo regente é Virgem, a estação inverno, 257 dias. Se passando do ano de 2026, faltam 108 para finalizar o ano. A lua é nova. E no primeiro bloco do horóscopo a gente fala para os signos de Áries, Touro, Gêmeos e Câncer. Ariano, olha, a semana começará com iniciativas e abertura para o novo. Ótima combinação para quem estava esperando um sinal para agir. A vida íntima ganhará profundidade, o que mudará o seu jeito de se relacionar com quem importa. Emoções intensas renderão boas soluções se você não se deixar aí levar pelas oscilações de humor. Firme um acordo, cumplicidade total no amor, hein? Touro, conte com disposição para agir e vontade de experimentar o que você vinha adiando neste início de semana. As parcerias entrarão em fase de maior colaboração. Uma conversa franca mudará a qualidade da relação. Um assunto profissional ou então da rotina se resolverá com iniciativa e diálogo objetivo. Aproveite para fechar um acordo ou então um combinado de trabalho. Gêmeos, a semana começará com bons negócios, atitude e disposições financeiras. Embarque em novas experiências e aprendizados. A rotina e a saúde cobrarão disciplina e também mudanças de hábitos. Uma negociação bem conduzida poderá render bem mais do que você esperava dela. Valerá acertar documentos e falar com clareza. Ótimo dia para brilhar no trabalho. Câncer. Olha, canceriano, você estará brilhante com disposição para movimentar a vida e resolver assuntos práticos. O dia favorecerá acertar aí documentos, se comunicar com clareza e fazer uma conquista pessoal importante. Uma mudança no seu jeito de agir ficará evidente. O diálogo com a família ajudará muito. Aproveite para iniciar uma atividade diferente. Amor está em alta. Daqui a pouco, no segundo bloco, a gente fala para os signos de Leão, Virgem, Libra e Escorpião.
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0: E agora 8h19, segundo bloco do horóscopo, signos de Leão, Virgem, Libra e Escorpião. Leonino, tome iniciativas e comece a semana com força total para resolver assuntos práticos e movimentar a vida. Relações familiares ganharão uma atenção especial. O dia trará soluções para a casa e mudanças na maneira de se relacionar. Uma oportunidade financeira poderá se firmar. Negociações serão bem-sucedidas. Fortaleça as bases material e afetiva. Virgem, o dia trará energia e disposição para iniciar tudo que estava na lista de espera. As conversas ganharão um tom profundo e serão bastante produtivas. Você dirá que realmente pensa com delicadeza e objetividade. Uma negociação ou acordo poderá ser firmado com ótimo resultado. Dê um passo maior na carreira e comece um novo ciclo de vida. Libra, a semana começará com boa abertura para se lançar em experiências que você ainda não tinha tentado. O dinheiro e os negócios ganharão um olhar estratégico. Programe compras e planeje investimentos futuros. Dê um mergulho nas emoções pela manhã e finalize processos do passado. Aproveite a tarde para firmar acordos e negociar conquistas pela frente. Escorpião, magnetismo, fortes emoções e clareza sobre suas escolhas e metas marcarão o dia com a Lua e Vênus em seu signo. Excelente momentos aí para mudar a imagem, se reposicionar e revelar o seu poder pessoal ao mundo. Com a sensibilidade amplificada, o humor poderá oscilar. Decida uma viagem ou entre em um novo grupo. Poder de atração e prestígio estão em alta. Daqui a pouco, para finalizar, o horóscopo Sagitário, Capricórnio, Aquário e Peixes. 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
0: 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No túnel do tempo de hoje, a gente traz do ano de 1994, Skank, Pacato Cidadão. Logo depois, de 1984, 10 anos antes, fazia sucesso aí Rockwell Knife. Na sequência também, a gente vai conferir a previsão do tempo para a região sudeste nesta segunda-feira.

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1: A instabilidade segue firme no Sudeste nesta segunda-feira, repetindo boa parte do cenário visto no domingo. No Rio de Janeiro, o risco de pancadas de chuva com trovoadas isoladas continua, agora com céu mais fechado ao longo do dia, e a máxima se mantém em 24 graus. São Paulo também segue sob risco de temporais isolados, mas chama atenção a variação de temperatura, mínima de 12 e máxima de 20 graus, um salto maior do que visto no domingo. Vitória mantém a chance de chuva isolada, com máxima um pouco mais baixa de 26 graus e os ventos mudam de direção, passando a soprar de sul, ainda com rajadas. Já Belo Horizonte é quem mais muda de um dia para o outro. Depois de ficar sem previsão de chuva no domingo, passa a ter chance de chuva isolada nesta segunda-feira, com a máxima recuando para 29 graus. Os ventos seguem de forma geral, entre fracos e moderados em toda a região. As informações são do Instituto Nacional de Meteorologia. Sofia Muniz, o tempo e a temperatura.
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0: E vamos lá então para finalizar o horóscopo de hoje, agora 8h39. Signos de Sagitário, Capricórnio, Aquário e Peixes. Sagitariano, uma grande vontade de começar coisas novas e sair da mesmice marcarão este início de semana. Um processo interno ganhará profundidade. Você entenderá aí algo que poderá orientar decisões de vida e escolhas. O trabalho pedirá movimentação, lance um empreendimento ou então apresente uma ideia e aprove um projeto. Sucesso e prestígio estão em alta. Capricórnio, uma viagem poderá ser decidida no impulso. A semana começará com atitude nos relacionamentos, solução de conflitos e aberturas para aprender algo diferente. Fortaleça vínculos de amizade e some forças com seu grupo. Um acordo profissional poderá ser fechado com condições melhores do que as iniciais. Abra um novo caminho na carreira. Aquário, novas estratégias acelerarão a sua produção no trabalho. A semana começará agitada. Tome a iniciativa nos relacionamentos e conquiste alianças. Bom momento para investir na imagem profissional, firmar a reputação e aumentar a sua popularidade. Aproveite a tarde para negociar, firmar acordos e resolver o que estava parado. Projeção e poder estão em alta. Peixes, uma proposta de fora, conexões com pessoas queridas de longe e acertos jurídicos movimentarão o começo da semana. Renove suas filosofias e expanda os horizontes. O dia trará abertura social e chances de novas relações. Mudanças acontecerão de dentro para fora e desenharão um cenário mais positivo para o futuro. Casamento e associações estão em alta. Assim a gente finaliza o horóscopo de hoje, que retorna amanhã a partir das 8 da manhã aqui no Bom Dia Cidade. Daqui a pouquinho tem um Minuto da Saúde hoje falando sobre Monjaro. E logo depois a gente traz a sua participação na Parada do Ouvinte. Você pede a sua música, manda para quem você quiser. Participa da nossa programação até às 10 da manhã.
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0: Olha, abrindo a sequência, a gente traz João Coringa.

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1: Tão bolinha aqui que é culpa do sistema.
2: É, mano.
1: Bora, hein?

0: É isso aí, a gente fechou a segunda hora do nosso Bom Dia Cidade desta segunda-feira com Lagoon, Curva da Ladeira. E agora vamos com o Minuto da Saúde. Olha, preste atenção, vamos falar aí sobre Monjaro e eu volto já já daqui a pouquinho trazendo a sua participação na Parada do Ouvinte.
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2: Você está pensando em usar Monjaro, uma caneta à base de tirzepatida? Já ouviu falar muito desse medicamento, mas não sabe exatamente para que ele serve? Sabe como funciona e quem realmente pode usar? É sobre isso que o Dr. Rafael Perger, médico endocrinologista, vai falar. Tirzepatida, o que você precisa saber antes de começar a usar?
3: A tirzepatida é o princípio ativo do Monjaro. No Brasil, o medicamento é indicado para o tratamento do diabetes tipo 2 e também para o controle crônico do peso, sempre associado à alimentação adequada e à prática da atividade física. A tirzepatida não é indicada para todas as pessoas e não deve ser usada apenas porque ficou conhecida como uma caneta potente para emagrecer. A tirzepatida exige prescrição médica e acompanhamento durante todo o tratamento. No Brasil, a venda exige receita médica. Além do diabetes tipo 2, a tirzepatida é indicada para o controle do peso em adultos com índice de massa corporal, IMC, igual ou superior a 30, ou com IMC igual ou superior a 27, que apresentem alguma doença ou complicação relacionada ao excesso de peso, como diabetes tipo 2, pressão alta, alteração do colesterol, apneia do sono ou doença cardiovascular. A tirzepatida tem uma característica diferente de outras canetas. É a limitação de dois hormônios produzidos naturalmente pelo nosso intestino, o GLP-1 e o GIP, que é o polipeptídeo insulinotrópico dependente de glicose. Esses dois hormônios ajudam a controlar o açúcar no sangue e participam da regulação do apetite. A ação da tirzepatida nesses dois receptores reduz a fome e faz a pessoa se sentir saciada com uma quantidade menor de comida. Além disso, ela retarda o esvaziamento do estômago, principalmente no início do tratamento, o que pode prolongar a sensação de estômago cheio. O tratamento geralmente começa com uma dose baixa que funciona como uma fase de adaptação. Depois, a dose pode ser aumentada gradualmente, de acordo com a resposta e a tolerância de cada pessoa. Isso é muito importante, porque aumentar a dose rapidamente não significa emagrecer mais rápido. Pelo contrário, pode aumentar bastante o risco de efeitos colaterais, como náuseas, vômitos e diarreia. E quais são os principais efeitos colaterais? Os mais comuns estão relacionados ao aparelho digestivo, como náuseas, azia ou refluxo, eructações, os chamados arrotos, dor ou desconforto abdominal, vômitos, diarreia e prisão de ventre. Esses sintomas aparecem com maior frequência no início do tratamento e depois dos aumentos de dose. Na maioria dos casos, esses sintomas são leves e melhoram conforme o organismo se adapta. Se os efeitos colaterais forem intensos, o médico pode decidir manter a dose por mais tempo, retardando o próximo aumento, reduzir a dose ou até suspender o medicamento. Efeitos colaterais graves são raros. Mesmo assim, é fundamental reconhecer os sinais de alerta. Eu vou destacar duas situações que exigem avaliação médica imediata. Primeiro, dor abdominal intensa e persistente. Quando a dor aparece na parte superior do abdômen, irradia para as costas e vem acompanhada de náuseas ou vômitos intensos, pode ser um sinal de pancreatite, que é uma inflamação do pâncreas. Já uma dor mais localizada do lado direito da barriga, principalmente quando acompanhada de febre, vômitos ou pele e olhos amarelados, pode indicar colecistite, que é uma inflamação da vesícula biliar. Segundo, náuseas, vômitos ou diarreia prolongados. Quando esses sintomas duram muito tempo e a pessoa não consegue beber água adequadamente, há risco de desidratação e até de problemas nos rins. E quem não deve usar medicamentos com tirzepatida? Existem duas contraindicações importantes: ter histórico pessoal ou familiar de carcinoma medular de tireoide ou ter uma condição hereditária rara chamada neoplasia endócrina múltipla tipo 2. É importante esclarecer que esse câncer medular de tireoide é um câncer raro e é diferente daquele câncer folicular ou papilífero, que são os mais comuns, ou seja, pacientes que tiveram história familiar ou história pessoal de câncer papilífero ou folicular podem sim usar a medicação. Também é preciso cautela, especial em quem já teve pancreatite, quem tem pedras na vesícula ou que possui doença renal. E quem já está usando, quais cuidados deve ter? Primeiro, se você for receber anestesia. Antes de cirurgias ou procedimentos com sedação, avise sempre o médico e o anestesista, porque a tirzepatida retarda o esvaziamento do estômago. A necessidade de manter ou suspender o medicamento deve ser avaliada individualmente pela equipe responsável pelo procedimento. Segundo, Informe ao seu médico todos os medicamentos que você utiliza. Isso inclui insulina, comprimidos para diabetes, fórmulas manipuladas e outros medicamentos para emagrecimento. A combinação com insulina ou alguns medicamentos para diabetes pode aumentar o risco de hipoglicemia. Além disso, a tirzepatida pode reduzir a eficácia dos anticoncepcionais orais, principalmente no início do tratamento e após cada aumento de dose. Por isso, converse com seu médico sobre a necessidade de utilizar um método contraceptivo não oral ou acrescentar um método de barreira durante 4 semanas após o início e durante 4 semanas depois de cada aumento de dose. Terceiro, não compre canetas sem registro, sem procedência ou vendidas informalmente pela internet. Não existe garantia de que esses produtos contenham a substância e a dose informada. A Anvisa vem proibindo e determinando a apreensão de produtos irregulares, justamente porque não há garantia de conteúdo, qualidade ou segurança. Quarto, cuidado com a perda de massa muscular. Como o emagrecimento com o uso da tirzepatida pode ser bem expressivo, parte do peso perdido pode ser de músculo e não só de gordura. Por isso, atividade física, especialmente os exercícios de resistência como a musculação, são fundamentais durante todo o tratamento. Eles ajudam a preservar a massa muscular enquanto o peso diminui. Além disso, garantir o aporte adequado de proteínas na alimentação também é essencial, porque a proteína é uma matéria-prima importante para a manutenção e o reparo dos nossos músculos. Para finalizar, 3 pontos importantes. Tanto a obesidade quanto o diabetes são doenças crônicas. O objetivo do tratamento é o controle a longo prazo. Por isso, principalmente no caso da obesidade, o tratamento não deve ter como objetivo apenas uma perda de peso rápida e temporária. A tirzepatida exige prescrição e acompanhamento médico constante e nunca deve ser usada por conta própria. A medicação não substitui hábitos saudáveis, alimentação adequada, atividade física, sono de qualidade e outras mudanças do estilo de vida continuam sendo parte fundamental do tratamento do diabetes e da obesidade. Se você tem diabetes tipo 2 ou obesidade e está considerando esse tipo de tratamento, procure um médico endocrinologista para uma avaliação completa e acompanhamento adequado.
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3: 9:20.
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Olha, vamos lá então, agora 9h21, a gente está começando a parada do ouvinte de hoje, segunda-feira, dia 14 de setembro de 2026. Hoje é dia... Hoje é dia do frevo, e também dia do São Materno. Olha, fazendo aniversário, recebendo os parabéns da Rádio Alcance, só temos um nome na lista, o Nélio Cancela, lá em Santa Isabel. Você, Nélio, e você também, aniversariante de hoje, que nós não temos o nome na lista, tudo de bom, saúde, muita paz, felicidades e muitos anos de vida, é o que deseja toda a família Alcance FM. Música.

0: Vamos lá então, a primeira participação de hoje está chegando, Ana Lúcia ali do bairro Boa Vista, foi a primeira de hoje, né? Ligou cedinho aqui, pediu a música do João Mineiro e Marciano, ainda ontem chorei de saudade, ela pediu para curtir e a gente vai curtir com ela, não é isso? Bom dia para você, Ana Lúcia, brigadão aí pela audiência, pela sua participação, uma ótima segunda-feira, ótima semana, vamos lá, João Mineiro e Marciano abrindo a parada do ouvinte de hoje.
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0: Olha, vamos lá então, a gente continua com a nossa participação e vamos atender agora o pedido da nossa amiga Valéria ali do bairro Boa Vista. Bom dia, Valéria, fala aí.
1: Olá, Raimundo. Tudo jóia, tudo tranquilo?
0: Beleza.
1: Então, bom dia.
0: Bom dia pra você também, Valéria.
1: Toca limpau, tá jóia?
0: No ponto.
1: Eu ofereço pra todos que estão de bem com a vida um bom dia, uma ótima semana. Fiquem com Deus.
0: Amém, fica com Deus também, Valéria. Valeu, obrigadão aí pela participação. Ótima semana pra você também.
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0: aí, Rádio Alcance, agora 9h31. Eu vou atender aqui o pedido da. Pedido da Rosângela. Rosângela pediu aí Henrique Juliano, tá mandando pra Helenice e também pra todos os ouvintes. Valeu, Rosângela. Um abração, Rosângela, ali do Melão, não é isso? É, valeu, Rosângela. Abração pra você. Ótima segunda-feira. Vamos lá, Henrique Juliano. 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

0: É isso aí, vamos continuando por aqui, parada do ouvinte com você até as 10 da manhã, e agora tem o pedido da nossa amiga Daisy, é a Daisy ali do bairro Grama, pediu a música aí do Jorge e Matheus, tá mandando aí pra Jorge e Matheus, só se for com você, né, e mandando aí pra mãe, a dona Maria, também pra irmã Adriana e pra mim. Valeu, Deise, um abração e muito obrigado aí também pela participação. Ótima segunda-feira pra você. Tá aí chegando o Jorge Matheus. É música nova, né? Só se for com você. 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
0: Errei aqui. Só se for sozinho.

0: Vamos lá, continuamos. Tá chegando aqui mais uma participação e eu atendo agora o pedido da Dé, né? A dela da Pindaíba vai falar com a gente. Pede a próxima aí. Vamos colocar no ponto. Ô Dé, fala aí, bom dia.
1: Bom dia, aqui é a Dé da Pindaíba.
0: Beleza, Dé.
1: Meus colegas do lado de serviço. A música Leandro Granato, Chuva no Telhado.
0: Tá certo. Valeu, Dé. Um abração pra você. Obrigadão aí também pela sua participação, pela sua audiência. Ótima segunda-feira, uma ótima semana. E vamos lá. É, Leandro Leonardo, né? Temporal de amor.
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0: 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Agora 9h46 e a gente vai onde você estiver, né? Vamos lá pro São Domingos, lá na cidade de Ubá, não é? Quem tá ouvindo aí a Rádio Alcance e, claro, participando aqui também, a nossa amiga Shirley. Shirley, bom dia para você, muito obrigado aí também mais uma vez pela audiência, pela sua participação. Bom dia, uma ótima semana. E ela pediu para ouvir aí Alcione, essa é de 2004, eu também gosto muito dessa música, né? Alcione tá chegando aqui pra gente ouvir, Enquanto Houver Saudade. Valeu, Shirley, um abração, muito obrigado aí pela sua participação.
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Olha, vamos lá então, rapidinho agora com o pedido da nossa amiga Michele, né? A Michele lá do bairro Boa Vista. Vamos colocar a música aqui para dar tempo de atender todo mundo. A Michele pediu a música do Leonardo, né? Era Só Pra Ficar. Tá mandando aí para alguém especial. Valeu, Michele, um abração, brigadão aí também pela participação. Leonardo, Era Só Pra Ficar.

Olha, nessa eu vou mandar também um alôzão aí pra nossa amiga Celinha, né? Celinha, Lisandra, Maria Emanuele, ali no centro da cidade, curtindo a 104,9. E chegaram em casa agora mesmo, não é isso? É, quase 9 horas elas chegaram em casa, passaram aí o final de semana, um ótimo final de semana, lá no sítio do Alex. É isso aí, se divertiram pra valer, né? Celinha, Lisandra, Maria Emanuele.

0: Olha, eu vou colocar agora o pedido do nosso amigo Januário, né? O Januário pediu aí, já tem um tempinho, mas ficou lá pra baixo aí, a gente não viu. Agora, acabei de ver aqui o pedido do Januário. Fala aí, Januário, bom dia pra você.
1: Bom dia, meu amigo Marangão, bom dia, ouvinte do Alcance. Amigo, tô querendo ouvir Raul Seixas, Medo da Chuva, tem gente? Tem. Quer dizer pra vocês da rádio, pra Madalena, pra todos os ouvintes. Uma boa semana a todos.
0: Valeu. Fica com Deus. Amém, fica com Deus também, Januário. Valeu, obrigadão aí pela participação. Vamos lá com Raul Seixas, do ano de 1974, Medo da Chuva. Alusão aí pra Marisa Cremonese, em Juiz de Fora.

Olha, vamos lá, então, finalizando aí a nossa parada do ouvinte de hoje, eu vou atender o pedido da nossa amiga Júcia aqui do bairro Teixeira de Melo. A Júcia pediu aí Fátima Leão. É, já tem um tempinho que ela não pede essa, né? Essa é do ano de 1981, Fátima Leão aí, na versão do grupo ABBA. A Júcia tá mandando pra mim, também pra todos nós aqui da Rádio Alcance. Valeu, Júcia. Abração. E também ela manda para Letícia, para Gabi, para o Benício, para os pais, Dona Maria de Lourdes, seu Jerônimo, e para todos os seus irmãos, para toda a sua família. Um abração, Jus. Bom dia para você, ótima segunda-feira, uma semana abençoada para você e toda a família, né? Obrigadão aí pela participação. E a gente ouve Fátima Leão, de 1981. Te quero só para mim.

O ministro Flávio Dino, do Supremo Tribunal Federal, retirou o sigilo da investigação que apura o possível uso irregular de emendas parlamentares para financiar o filme Dark Horse, cinebiografia do ex-presidente Jair Bolsonaro. A decisão permite o acesso público a documentos e informações reunidos na apuração, que resultou na Operação Make Up, deflagrada pela Polícia Federal. A investigação mira suspeitas de desvio de recursos públicos destinados a entidades ligadas à produtora do filme. Segundo a PF, R$2 milhões em emendas de autoria do deputado federal Mário Frias foram direcionados ao Instituto Conhecimento Ser Brasil, e parte dos valores pode ter sido repassada à produção por meio de empresas subcontratadas sem comprovação dos serviços. A operação também apura possíveis crimes como peculato, falsidade documental, lavagem de dinheiro e organização criminosa. Além de Frias e Karina Gama, a apuração envolve outros parlamentares que destinaram emendas a entidades relacionadas ao caso. O financiamento de Dark Horse também é alvo de um inquérito relatado pelo ministro André Mendonça, que investiga a possível participação do senador Flávio Bolsonaro na captação de recursos para o filme. Agência Rádio Web, produção e reportagem, Joyce Souza.

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5: Aí, bom dia. Confirmando a hora certa para você agora. 10h08, nosso relógio acaba de passar e nós estamos entrando na quarta e última hora do Bom Dia Cidade de hoje. 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
5: Então, agora está chegando o Natan. E lembrando aí que as ocorrências policiais retornam agora no mês de outubro, né? Logo após as eleições, de volta aí o Polícia em Ação.

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22: E vamos lá, agora 10:25, e com o apoio do Açougue Esperança, a gente entra na reta final do nosso Bom Dia Cidade de hoje. Vamos de música até às 11 da manhã e a gente abre a sequência com a Maneva Anunciação.

Olha, vamos lá então. Ponto final no Bom Dia Cidade de hoje. E a gente tá indo embora, né? O som de Coldplay e Avicii, A Sky Full of Stars. Tô indo nessa, deixo você agora com o Luiz Carlos Pitch, Jornal e Esporte. Lembrando, a partir da uma tem Fabiano Cabeça e o Tarde Sucesso, logo mais 6 da tarde. Momento da Ave Maria, 6h10 tem Marise Cremonese. Às 7 da noite, a Rádio Alcance transmite direto da Câmara Municipal de Tocantins, mais uma reunião dos nossos vereadores. Lembro você também, às 10 da noite, tem o Love Time. E a gente se encontra amanhã, se Deus quiser, a partir das 7, com mais um Bom Dia Cidade. Obrigado pela companhia, pela sintonia. Um abraço, até lá, tchau!

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4: Uma clínica odontológica é condenada a indenizar uma idosa por falha em implantes dentários. A moradora de Betim, na região metropolitana de Belo Horizonte, deve receber cerca de R$ 44 mil por danos materiais e morais. Segundo o processo, a idosa contratou a clínica para realizar implantes nas arcadas inferior e superior. E o tratamento foi concluído em outubro de 2022. Após o procedimento, a autora argumentou que passou a sofrer com dores intensas e infecção, que a deixaram dependente de alimentação pastosa, porque ela não conseguia mastigar. Ainda, de acordo com a paciente, ela não teve apoio da clínica e buscou outro profissional que verificou que os implantes haviam sido colocados fora dos padrões técnicos. A idosa recorreu à justiça. O juízo da comarca de Betim reconheceu a falha na prestação do serviço e condenou a empresa a restituir os gastos investidos. A clínica recorreu e argumentou que o laudo pericial foi elaborado anos após o procedimento e que, por isso, as conclusões seriam insuficientes para apontar erros da empresa. O relator do recurso, desembargador Leonardo de Faria Beraldo, manteve o entendimento de que a reabilitação por implantes dentários configura uma obrigação de resultado e destacou que o laudo do perito judicial foi minucioso ao apontar erros técnicos graves no planejamento e na execução dos implantes. Do Tribunal de Justiça de Minas Gerais, repórter Denise Guimarães.

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13: 11:08.
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15: Alô, amigos e amigas, aquele abraço, aquele bom dia. Estamos começando aqui pela Alcance FM, o Jornal Esporte, o seu melhor programa da hora do almoço, que traz para você as principais notícias esportivas, principalmente as notícias esportivas da nossa cidade e região. Vamos destacar hoje segunda-feira, chuvosa, ela veio, todo mundo estava aguardando ansiosamente, né? Que ela viesse e ela chegou, né? E hoje, aquela chuva que molha bobo, os antigos diriam, molha bobo, acho que não molha, mas molha, né? Essa que molha a terra, né? São frases antigas, mas verdadeiras, né? Então, vamos curtir, vamos desfrutar dessa chuvinha gostosa, muito boa, né? Claro que para trabalhar causa um transtorno, mas precisamos dela, né? Então a turma está feliz e não é à toa. 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Né? É isso aí, programa Jornal Esporte, o seu melhor programa da hora do almoço.

Olha, a temperatura em Tocantins, 18 graus nesse momento, hein? A umidade relativa do ar está 94%. A velocidade do vento, 8 km por hora. 100% de probabilidade de chuva. Está chovendo? Vamos com os destaques do programa de hoje.

0: Ufa, ufa, velho, a primeira vitória do Tubarão ontem, 2-0, vitória com propriedade em cima do Social de Ubá. Jogo emocionante, lá no alto da serra, o Montanhês estava perdendo por 2-0, chegou um empate em 2-2 com o Dourense. Pombense fez prevalecer o favoritismo e o mando de campo, 3-0 no núcleo esportivo. Futebol profissional destaca a vitória do Flamengo sobre o Corinthians 2-1. A vitória do Palmeiras sobre São Paulo 2-0. Galão da Massa 3-1. E Cruzeiro perdeu para o Santos.
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0: Muito bem. É, sequência do programa Jornal Esporte, eu tenho a participação de segunda, quarta e sexta dele, Augusto da Silva Pinto Neto, campeonato regional, já ganhando o corpo, campeonato regional, já começando a dar uma clareada aí. A rodada desse final de semana é uma rodada importantíssima. Augusto Pinto Neto, bom dia.
1: Bom dia, ouvinte do alcance, né, Pinto? Graças a Deus, ontem não estava como hoje, esse tempo de manhã com essa chuvarada toda aí, né? Beneficiou o campeonato regional, né?
0: É verdade.
1: Mais uma rodada que se transpôs, com grandes jogos, resultados que agora sobrepondo a metade da tabela, apresentando já definições importantíssimas para a classificação, né? A rodada de ontem, o Montanhês empatou 2x2 com o Dourenço, o Pombense 3x0 no Núcleo, o Itararé 2x0 no Social, procurando agora melhorar a sua situação, né? Que Itararé estava aí com a sua torcida aí, duvidosa, né? Mas Itararé sempre chega nesses grandes resultados agora, na hora certa, né?
0: Na hora que mais precisa, ele chega junto.
1: Resultado de 7 pontos até normais na rodada, né? Procura de confrontos importantíssimos. Vai mexer muito é na próxima rodada, como você falou aí, que vai folgar o Núcleo, né? Que isso aí está sendo a pontuação clássica de cada rodada, já que vai folgar, e tem esse encontro aí que vai transformar o campeonato numa situação muito difícil. Difícil não, né? Já abriram clareza para a classificação dos clubes, né? Ontem tivemos, né, o Montanhês 2 com o Dourenço, né? O primeiro tempo o Dourenço sobrepôs o Montanhês, está se prevendo até uma vitória fácil, 2x0, né? Mas veio o segundo tempo, houve aquela mudança, né? Mudaram os times lá e seus domínios, né? Como mandante, torcedor ajudando, né? Quase virou e foi no 2x2. Convence, a gente sabia, né? 3x0 não é facilidade sobre nós, mas é um time mais adequado para o nosso regional, que é o Pombense, né? Jogando contra uma equipe que é montada com um projeto do Ayup, né? Jogadores caseiros, né? E não impõe dificuldade, a verdade é, não impõe dificuldade, mas até que suportou, até enquanto teve para suportar, levou para cá no 0x0, foi levou, mas depois que saiu o primeiro gol, foi desmantelou toda a defensiva do Nuca e a vitória foi consumada, né? E o Itararé, que venceu isso, você tem presente aí, né? 2x0, no primeiro tempo até difícil, mas já com a superioridade do Itararé, e o segundo tempo saindo o primeiro gol, já viu o segundo, e consequente a vitória do Itararé, que está galgando agora lugar melhor na classificação, né? A rodada, a quinta rodada que vai vir, vai ser uma rodada de grandes jogos, né? Vai ser todos domingo de manhã, né? Onde teremos confrontos aí diretos, praticamente para a classificação, né? Teremos o Itararé com o Montanhês, o Nacional com o Social e o Pombense com o Dourenço, né? Todos confrontos com qualidade, né? Decisivos para a pontuação do campeonato. E o torcedor tem que continuar, né? Continuar aí no campo, marcando presença e incentivando a sua equipe, né? Que é importantíssimo como mandante, né? Principalmente os mandantes, a ter o apoio do seu torcedor. Hoje nós temos, como você vê na classificação aí, né? Nós temos o Dourenço na primeira ainda, né? O Montanhês de segundo, o Pombense, Nacional, Itararé, Social e o Núcleo como último colocado. Mas o campeonato está muito motivado, os torcedores marcando presença e as equipes vindo forte da rodada.
0: É verdade. Pois é, rapaz, é uma rodada importante, a rodada 5, né? Que a rodada 5 é uma rodada super importante. O Nacional joga, tem uma cartada decisiva em casa contra o Social. O Social tem uma cartada decisiva, ele precisa pontuar lá em cima do Nacional. Itararé tem uma cartada decisiva em cima do Montanhês, precisa pontuar, ganhar a partida. Montanhês, por sua vez, somou um ponto ontem em casa. Né? Apenas um ponto, subiu de 5 para 6. Você vê que a diferença está muito pequenininha, né?
1: Agora tem encontrado, praticamente uma vitória de um clube e derrota de outro agora, nessa rodada, você vai ver que vai já surgir efeito para a classificação. Vai ter time que já pode chegar já classificado já na sexta rodada. Já.
0: E a gente lembra é verdade, a gente lembra o seguinte: que Montanhês de Ervalha e Dourenço, por exemplo, os três, e o Núcleo Esportivo. Já fizeram 3 jogos. Já fizeram, não folgaram ainda, né? Então eles têm essa pontuação em 3 partidas, não é isso? E os demais, no caso, o Social, o Itararé e a representação do Pombense, tem 2 jogos. Aliás, completaram os 3 jogos. Aliás, que é mito. 4 jogos tem Montanhês e Dourenço. quatro
1: e
0: jogos.
1: E o núcleo,
0: né? Então os três estão com quatro jogos. Isso é importante a gente pontuar aqui, o Augusto, a quantidade de jogos, né?
1: Também.
0: Que a probabilidade de pontuação é maior, né? Por exemplo, o Social tem mais três jogos, o Itararé tem mais três jogos, também. O Pombense tem mais três jogos. Agora,
1: o
0: Nacional tem mais três jogos. Agora, Dourense e Montanhense e Núcleo só tem mais dois jogos.
1: Tem mais dois jogos.
0: Então, a gente tem que pontuar isso aí. Então, essa situação de momento é essa.
1: É, justamente. É aquele negócio, né? Agora, daqui pra frente, agora, Pitch, segura-se quem puder, né? Mais grande rodada que vai vir.
0: Eu acho que a sexta rodada que a gente tem uma clareada certinha, mas a quinta rodada já dá pra clarear aí. Se o Dourense pontuar lá em Rio Pombo no final de semana com o Pombense, o Dourense matematicamente já segura a sua classificação. Né?
1: Como pode?
0: Tá bem encaminhado. Oi.
1: Como se pode ter uma reversão, né? Um Pombense dado o Dourense reverte a situação também pro Pombense.
0: Reverte.
1: O Tararé dado o Montanhense reverte a situação também pro Léo do Tararé também. Quer dizer, a rodada aqui que vai aí clareando aí para os classificados. Ali o Nacional não era aquela, né? Jogando mais um jogo em casa, né? Mostrar o seu torcedor, já que jogou na rodada passada lá, empatou, mostrar que tem condição de chegar também à grande final.
0: Exatamente. O Pombense com a vitória de ontem chegou ao G4, não é isso?
1: Chegou
0: ao G4. O Itararé ainda não chegou ao G4. Quer dizer, está ainda fora de área de classificação. Mas pode, na semana que vem, entrar no G4.
1: Pode entrar no G4.
0: Né? E tá aqui o G4. É. O grupo dos quatro classificados, né? A gente coloca G4. Então vamos ver que bicho vai dar. De regional é isso aí, né, meu cara?
1: É uma situação que eu estou falando, gente. O Pombense joga com o Dourense. Suposição, Pombense e Dourense. Então, suposição, Pombense ganha, vai para 8, fica junto com o Dourense. Itararé, jogando com o Montanhense. De 4 vai para 7, passa o Montanhense. Quer dizer, é uma data decisiva aí que vamos ter muita motivação para torcedor, para os clubes, e vão chegando os jogadores, né?
0: Agora,
1: tem algumas equipes ainda trazendo novidade ainda, né? Vai desmontando para chegar na fase decisiva aí. Forte para a conquista do campeonato.
0: Eu acho que a rodada 5 será sensacional, mesmo porque você frisou agora, o núcleo que é o fiel da balança, já não tem, não joga. Os seis que estarão atuando nesse final de semana têm chance de classificação.
1: Com certeza.
0: Você vê que a diferença está pequena, a diferença não é muito grande. Você vê a diferença do Montanhense e do Dourense para o Itararé, que está fora do G4, a diferença é o seguinte: o Montanhense para o Itararé é 3 pontos e o Dourense é 4 pontos. Então a diferença é uma vitória só.
1: É, o Itararé com o Montanhense é 2 pontos a diferença, né?
0: É.
1: 2 pontos. O Itararé está com 4 e o Montanhense está com
0: 6. Com 6. O Itararé, se vencer o Montanhense no domingo aqui, ele passa o Montanhense.
1: Vai ser um jogo. Como diz aquele outro ditado, né? É jogo de 6 pontos, né?
0: Jogo de 6 pontos.
1: E não tem volta, porque não tem retorno.
0: Não tem volta. Tem que ganhar o jogo. De profissional, campeonato brasileiro, Flamengo toma a liderança do Palmeiras, que foi líder, dormiu o líder no sábado para domingo, e o Flamengo tomou a liderança dele de novo com o Bruno Henrique. O seu tricolor se deu mal com o Galo, né? E o Botafogo empatou com o Bragantino. O Cruzeiro perdeu para o Santos. São os destaques do Campeonato Brasileiro, meu caro Augusto.
1: Vamos nessa, né? Vamos ter hoje o complemento da rodada, né? 27ª, com o Bahia e o Remo, né? Possibilitando o Bahia até chegar a uma classificação melhor se vencer no Remo e deixando o Remo para trás, né? O Remo tem que correr muito atrás disso aí. E tivemos, como você falou, o Curitiba 3x3 na sexta-feira, um jogão de bola, onde vai de muita chuva lá, né? O Atlético Mineiro gol de Fluminense 3x1, o Grêmio perdeu para o Vasco numa virada excepcional lá em cima do Grêmio, conseguiu grande vitória. O Vasco está tentando recuperar também no Brasileiro.
0: E estava saindo da zona de rebaixamento com a derrota do Mirassol, o Mirassol empatou, hein?
1: Empatou,
0: aí voltou para a zona de
1: voltou de novo, né? o Chapecó perdeu, o Chapecoense perdeu para o Internacional 2-1, o Internacional abriu também os olhos para sair fora do rebaixamento, ainda está difícil ainda. O Palmeiras ganhou de São Paulo 2-0, né? O Santos ganhou do Cruzeiro por 2-1. O Santos com o time hoje completamente modificado, Pete. Olha o Santos aonde vai chegar nesse Brasileirão ainda, hein?
0: Verdade.
1: Toma cuidado, porque contrataram 5 reforços aí, né? O Rodinei, o Cebolinha, o Arthur, o Lima e o Tavinho Coutinho também, aí, são reforços que mexem com a estrutura do time, né? E tivemos também o Mirassol. O Mirassol empatou 2-2 com a vitória, né? O Flamengo, numa vitória espetacular em cima do Corinthians. Aquele negócio, o Corinthians entrou com o time reserva no primeiro tempo, o Flamengo fez 1-0, colocou os jogadores melhor um pouquinho, no segundo tempo já melhorou o Corinthians, empatou, e no finalzinho também o Flamengo modificou também, né? O Flamengo também tem banco de reserva, né? E fez o 2-1, né? E o Botafogo que empatou com o Bragantino de 1-1, o Botafogo também na entoada lá, tá meio danando sair de baixo lá.
0: Botafogo tem que tomar cuidado, tá 4 pontos do Z4, tem que tomar cuidado.
1: E agora nós estamos naquela mesma entoada, né, Pitch? Com o torcedor rubro-negro, né? Segue o líder, né? Sempre assim agora.
0: Segue o líder. Vai ter que aguentar. A briga vai ser bonita entre os dois, né? Como nós já havíamos previsto, você vê que a diferença é de 10 pontos, olha só, do quarto colocado. Hein?
1: Agora é o seguinte, na parte de baixo ali, né, vem causando perigo a alguns times, né? Foi o Corinthians que perdeu aí mais uma, né? Tá com 32 agora, já ainda na zona de se espelhar no rebaixamento. Botafogo com 32, Mirassol com 29, o Grêmio com 28, né? E na fase de baixo mesmo rebaixado, né? Hoje tá o Vasco com 28, o Internacional com 28, o Remo com 23 e o Chapecoense com 17. Você vê que do Vasco, que é o primeiro rebaixado, 28 para 32, que é pouca pontuação, que é o Corinthians, todos ali estão de olho no rebaixamento. Tem que tomar muito cuidado ali, né? E na fase de Libertadores, o Cruzeiro subiu um bocadinho, né? Tem sexto agora, já conseguiu o seu intento agora, que é chegar na fase de Libertadores, né? O Bahia está em quinto, o Fluminense está em terceiro, e o em quarto, e o Atlético Paranaense em terceiro, né? O Bahia em terceiro, né? O Fluminense está em quinto.
0: O Bahia joga hoje.
1: O Bahia está chegando e joga logo, para pular, passar a frente do Fluminense, né? Uma semana de time final, e muito, muito agitada para o Campeonato Brasileiro também, já que vamos ter ainda uma rodada ainda antes da data FIFA, né, que será no final de semana, né? E agora, a partir de amanhã, já começa, né? Libertadores Sul-Americana.
0: Muito bem. Tá tudo aí, Augusto.
1: Só falando de Libertadores Sul-Americana, é o jogo da volta, né? Vamos ter aí o Flamengo com o Fluminense, né? O RDU com o Palmeiras, o Corinthians com o Estudiantes, o Flamengo com o Del Valle, né? E pela Sul-Americana, nós vamos ter o Vasco junto dos seus domínios, vai querer manter o resultado que conseguiu lá contra o Santa Fé, procurando a classificação. O São Paulo com Boca vai ser um jogo muito difícil, né? E o Atlético Mineiro que vai ter que respaldar muito para crescer em cima do Santos. O Santos, agora que eu falei com você, o Santos está muito diferente para a segunda fase agora desse Campeonato Brasileiro e essa fase da Copa Brasil aí, da Sul-Americana, né? E na Copa Brasil, né, você foi definido já os mandos de campo, né, semana passada, né? Vamos ter o Grêmio e o Atlético Mineiro lá no Sul, e Palmeiras e Vasco em São Paulo, e o jogo de volta depois, né? E também, né, já que essa semana agora, a partir de semana que vem, a data FIFA, né, nós vamos falar também sobre a seleção brasileira.
0: Muito bem. Valeu, Augusto.
1: Tá tudo aí, Pitch.
0: Tudo aí.
1: Desde a semana, futebol ainda por vir, campeonato regional pegando fogo, respaldado agora, sem ter o núcleo no peso de somatório de pontos, né, tem que vai disputar os pontos agora, são aqueles interessados na classificação e esperar o que vai acontecer no final de semana. Mais notícias teremos aí, com certeza, até a quarta e sexta-feira.
0: Valeu, um abraço, até quarta.
1: Já quarta.
0: Valeu. Tá aí o Augusto da Silva Pinto Neto. Deixa eu ver a hora certa pra gente conferir. São 11 horas e 34 minutos. Então dá pra me fazer um comentário sobre a partida de ontem. O Itararé fez o dever de casa, conseguiu a primeira vitória do campeonato e fez um investimento legal, trouxe jogadores muito bons. E saiu vencedor da partida de ontem, merecedor, ganhou o melhor e, sem sombra de dúvidas, até que o social resistiu o primeiro tempo, foi pro vestiário com 0-0, mas a turma do social tentou montar uma equipe competitiva, uma equipe qualificada também, né? Tanto é que tá fazendo uma campanha até boa no campeonato, a turma que está mexendo, a turma que sabe mexer também, Mas a gente sabia das dificuldades, o Itararé sabia das dificuldades que teria contra o Social. Primeiro, o gramado que não está bom, né? Tá horrível. O campo de jogo do Itararé está terrível. Tem que passar um tempinho bom para melhorar lá o gramado que é tido como um dos referência da região. Hoje está sofrido em virtude aí de vários jogos. E realmente é complicado. E com o tempo chuvoso, pisoteou ali, meu, acabou, vira barro. Bom, eu mandar um abraço pro Edilson, flamenguista, tá ligado no nosso programa, mandou um recado aí. Sou líder, tá bom? Um abraço pro Edilson. Então, o Itararé venceu por 2-0. Era a vitória que precisava. Tem agora o Montanhês pela frente. Tem que vencer o Montanhês. Precisa vencer o Montanhês. E para saber o que vai fazer com o Dourenço lá em Dores. E a última rodada com o Núcleo Esportivo de São João. Não tem meu pé me dói, a coisa está caminhando normalmente. E a rodada do final de semana é uma rodada que chama muita atenção do torcedor, porque é uma rodada decisiva para todo mundo, para todos. Para Nacional, para Montanhês, para Dourenço. O Dourenço tem 8 pontos, está bem encaminhado a sua classificação, está encaminhado. Miseravelmente é um dos 4, pode ficar em 4 lugar se perder os restantes dos jogos agora, porque vai folgar também o time do Dourenço. E o Pombense está fazendo dever de casa. O pessoal está pegando, o Núcleo está ganhando. Então está fazendo 3 pontos em cima do Núcleo. Agora é um pega para capar lá em Rio Pomba. Pombense e Dourenço é um pega para capar. É um jogo complicado. E o pau com formiga cabeçuda e Itararé e Montanhês. Montanhês está bem. Mas, quer dizer, a maioria dos times estão empatando. Haja visto, tem mais empate no campeonato do que vitória. Não, é impressionante. Tem mais empate do que tudo. Ontem que tivemos 2 vencedores e tivemos um empate. Então toda semana tem mais empate. Né? Na rodada 3, tivemos o resultado maior da rodada, empate. Né? Então, o empate, ele soma um ponto cada, né? Ele não desenvolve muito, então ele soma um ponto cada. É claro que é melhor empatar do que perder, é melhor um ponto do que zero, né? E vai pesar na balança isso, saldo de gols vai pesar na balança, tudo vai pesar na balança, porque, eu volto a repetir, o equilíbrio é muito grande, é por isso que está empatando, o equilíbrio é enorme, sabe? Então, o que nós chamávamos a atenção é exatamente isso. Bom, com relação à performance, o que o Itararé tem que fazer, o que o Tubarão tem que fazer de agora para frente. É claro que tem que concentrar todas as apostar todas as fichas na partida de domingo. Contra o Montanhês, que é uma partida difícil, é uma partida complicada. O Montanhês não tem ganhado, mas também não tem perdido, né? A gente vai falar, Montanhês não tem, tá empatando muito e tal, mas também não tem perdido, né? Ganhou no Núcleo, empatou com o Nacional de Senador, empatou com o Dourenço nesse final de semana, e enfim, os jogos são interessantes. O Nacional e Social. O Nacional tem 5, o Social tem 3. Se o Social bater o Nacional lá, ele vai a 6 pontos e para o Nacional com 5. Se o Nacional bater o Social, ele vai para 8 pontos, fica mais tranquilo na tabela de classificação. Para os senhores terem uma ideia da pontuação de cada um. Né? É impressionante. Agora, Pombense e Dourenço. O Pombense está com 5 pontos, o Dourenço está com 8. Se o Pombense vence o Dourenço, para o Dourenço com 8 e vai para 8 também. Se iguala em número de pontuação ao time de Dores. O interessante é a vitória do Dourenço. Porque se o Dourenço vencer, ele para o Pombense com 5 e já está classificado. Vai pegar o Itararé na rodada 6. Rodada 6, se não me engano. É a rodada 6. Vai pegar o Itararé na rodada 6. Tá classificadíssimo. É claro que vai querer a primeira colocação, porque tem os primeiros colocados ter a regalia de se jogar a última partida fora a última partida em casa, né? O jogo da volta em casa. A pontuação maior, a vantagem é essa. Você joga primeiro na semifinal no campo do adversário e a segunda no seu campo, no seu estádio, onde você define a classificação em termos de pontuação. Então é importante a pontuação também.

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3: Muito bem. O Itararé ontem, só continuando o negócio de profissional, a gente fala amanhã, tá, gente? Só fazer esse comentário em relação a isso. É, pintou um zum-zum-zum de denúncia de jogador. E eu acho que não carece, não há necessidade. É, por exemplo, então, eu não acredito que o Itararé tenha feito esse tipo de coisa, mesmo porque não precisa. Eu já fiz o comentário, gente, time grande não precisa dessas coisas não. Precisa não. O Itararé iria se reforçar mesmo, está precisando da vitória, ia se reforçar. E não precisa enfraquecer o adversário, não, porque o adversário não teria resistência. Como não tem. É, fica difícil aqui dentro, é difícil, pode juntar, fazer uma seleção de dirigente da Iubá lá, que aqui dentro é muito complicado, é muito difícil ganhar. Não ganha não. E e não há necessidade.

0: nada disso. Eu acho que isso é terrível, isso pro campeonato. Isso é muito ruim pro campeonato. A denúncia é para prejudicar, acaba prejudicando o atleta, né? Acaba prejudicando o atleta, isso é desumano, né? Então acho que não convém. Eu sou literalmente contra isso. Não existe a denúncia, sinal de fraqueza. Se denúncia, sinal de fraqueza. Então quem denuncia é fraco. Quem denuncia jogador profissional é muito fraco. E por isso que eu falei ontem e disse para os dirigentes do Internacional, é muito forte. Tubarão é muito forte, não precisa disso. Eu vejo o pessoal falar, é muito ajudado Palmeiras e Flamengo. Pode ser ajudado Palmeiras e Flamengo na arbitragem. Só dou um exemplo. Mas nenhum dos dois precisam disso. Flamengo não precisa de arbitragem, precisa de VAR. Palmeiras não precisa de arbitragem, precisa de VAR. E Tararé não precisa denunciar ninguém. Ele é forte por natureza. E jogar aqui no João Lopes 14, no Lopão, caiu no Lopão, tá papão. Caiu no Bavão, é papado mesmo. É muito difícil. Então pode dar uma sacudidela, dar uma contratada, dar uma melhorada. E vai jogar aqui para perder de pouco. Para perder de pouco. Ontem eu fiz um comentário ontem, eu achei interessante a volúpia, a determinação e a boa vontade do social, que me surpreendeu. Me surpreendeu no campeonato. Eu não esperava isso dele, e ele me surpreendeu. Foi um lutador. Né? Perdeu de 2-0, pode se dar como satisfeito, porque poderia, o time que o Itália fez é para bater de 3-4 ou 5 no social. Isso é garantido. Isso aí é ponto pacífico. Isso aí é fato. É fato. Então, uma coisa que eu reprovo literalmente é a denúncia. Se eu vejo a denúncia, a vacalha não tem que enfraquecer ninguém, tem que se fortalecer. Né? É melhor você se fortalecer do que enfraquecer o adversário. E no caso do Itararé, eu posso garantir que o Itararé não precisa disso. Não há necessidade disso, não. Já bate da maneira que contrata. Né? Toda a vida foi isso. Não vai ser agora, será diferente. Olha, 11 horas e 49 minutos. Estamos no período eleitoral. E temos o horário eleitoral. Então a gente para um pouquinho mais cedo, porque tem os comerciais. E a gente tem que ir com o programa até 11 horas e 50 minutos. Então vou colocando o ponto final do programa de hoje, prometendo voltar amanhã, se Deus quiser. Um abraço a todos e um bom final de tarde a todos. Fiquem com aquele que nos fortalece. Fiquem com Deus.
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